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2: 22 horas e 17 minutos.

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1: O Barcelona aumentou a proposta para contratar Rodri, do Manchester City. Segundo o GE, o clube espanhol ofereceu 60 milhões de euros, cerca de 357 milhões de reais, pelo volante. O City havia recusado anteriormente uma oferta de 50 milhões de euros e considera que o valor ideal para liberar o jogador é de 80 milhões de euros, aproximadamente 476 milhões de reais. O Barcelona acredita que um acordo por um valor intermediário pode ser alcançado e pretende oferecer a Rodri um contrato de 4 anos. O volante, de 30 anos, tem vínculo com o Manchester City até junho de 2027 e ganhou ainda mais valorização após ser eleito o melhor jogador da Copa do Mundo de 2026. O desejo de retornar à Espanha e o relacionamento com vários jogadores do Barcelona também podem pesar a favor da negociação.
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1: 22 horas e 51 minutos.

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1: 23 horas e 6 minutos.

0: Aquarius.
1: Libra.
0: Leo.
1: Cancer.
2: Ralph.
1: Charles.

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1: 23 horas e 21 minutos.
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8: Meia-noite e 14 minutos.

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5: Meia-noite e 30 minutos.
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7: Vini Jr. e Endrick foram escalados juntos pela primeira vez como titulares no ataque do Real Madrid sob o comando de José Mourinho. A dupla brasileira começou jogando no amistoso desta quarta-feira contra o La Corinha, penúltimo teste do time antes do início do campeonato espanhol. Eles já haviam atuado juntos por cerca de 20 minutos na vitória sobre o Ferencváros, mas agora ganharam uma oportunidade desde o início. Vini Jr. teve pouco tempo de preparação após disputar a Copa do Mundo e iniciou a pré-temporada apenas no dia 3 de agosto. Mourinho vem testando diferentes opções para montar o novo Real Madrid e também pretende utilizar Endrick como centroavante e ponta. Depois do amistoso contra o La Coruña, o time ainda terá um último teste diante do Schalke 4 antes da estreia no espanhol, contra o Espanhol, no dia 22 de agosto.
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1: Uma hora e 3 minutos.

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11: Uma hora e 22 minutos.

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0: Meu nome é Rosa Maria, trazendo até você Valor para a Família, um programa de conselhos práticos com o psicólogo e conselheiro familiar Dr. Dobson, autor de diversos livros populares sobre a família, como O Amor Tem que Ser Firme. Doutor, que resposta o senhor tem a dar aos que afirmam que ser mãe e dona de casa é uma coisa maçante e monótona?
1: Eu diria que eles estão certos. Por outro lado, precisamos admitir que praticamente qualquer outra ocupação também é maçante. Veja, por exemplo, o trabalho da telefonista, que passa o dia inteiro ligando e desligando conexões telefônicas. Não é algo muito empolgante.
0: Eu imagino que dia sim, dia também, ninguém acha o seu trabalho muito empolgante.
1: É isso mesmo, Rosa Maria. Numa de minhas viagens, eu fiquei hospedado no quarto ao lado de um famoso violoncelista que iria dar um concerto de música clássica naquela noite. Do meu quarto, eu podia ouvi-lo praticando suas escalas por horas a fio. Ah, eu vou lhe dizer, Rosa Maria, ele começou a ensaiar cedo de manhã e só parou um pouco antes do concerto. Eu tenho certeza de que quando ele subiu ao palco naquela noite, muita gente na plateia pensou: "Ah, mas que vida fascinante!"
0: É, muito fascinante. Ele passou o dia inteiro no quarto em companhia do violoncelo.
1: Exatamente. E tenho lá minhas dúvidas se o trabalho de uma mãe e dona de casa seja mais maçante e monótono que qualquer outra ocupação. Particularmente se a mãe não se deixa isolar do mundo adulto à sua volta. Por outro lado, no que diz respeito à importância da tarefa executada, nenhum outro emprego pode sequer competir com a responsabilidade de moldar e dirigir a vida de um novo ser humano. Vocês, mães, permitam-me lembrar-lhes mais uma consideração importante. Vocês não carregarão para sempre o peso da responsabilidade que está hoje sobre seus ombros. Seus filhos só ficarão com vocês por uns poucos anos. E então, as obrigações que vocês agora têm serão apenas vagas lembranças. Aproveitem ao máximo cada momento desses dias, mesmo aquelas horas difíceis, e curtam ao máximo a satisfação de ter feito bem um trabalho extremamente importante.
0: E a verdade é que interagir num nível bem pessoal com crianças, até mesmo com crianças bem pequenas, é muito mais interessante que olhar para a tela de um computador ou enfrentar uma linha de montagem o dia inteiro. Sempre que você tiver uma oportunidade de ter contato com uma pessoa, esse encontro será mais estimulante e terá maior influência do que qualquer outro tipo de serviço. As mães deveriam ser gratas pela oportunidade de exercer tamanha influência na vida de outro ser humano. Como resultado de seus esforços, uma pessoa madura, eventualmente, achará seu lugar e fará sua contribuição à sociedade. Orgulhe-se de seu trabalho. Francisco Borges interpretou a voz do Dr. Dobson neste programa. Meu nome é Rosa Maria e convido você a sintonizar novamente esta emissora para a próxima edição de Valor para a Família.

0: 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Alô, São Paulo! 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Alô, Rio de Janeiro!
1: Você!
0: Tchau, tchau!
1: Gostava tanto de você!
0: Beleza!

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5: 2 horas e 32 minutos.

Tatiane de Alvorozinho Macedo, tô ligada na Rádio 7 News. Manda uma música bem boa aí, Pedro News.

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1: 3 horas e 9 minutos.

0: 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Tudo sobre o seu animalzinho de estimação. Dicas para o bem-estar do seu amiguinho.
1: Reforço positivo. Use o reforço positivo como petiscos, elogios e carinho para incentivar comportamentos desejáveis. Isso ajudará a reforçar os laços entre você e seu pet e tornar o processo de adaptação mais positivo.
0: Você ouviu Mundo Pet!

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5: 3 horas e 43 minutos.

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0: 4:35.
1: Olha o Leonardo e Eduardo Costa lá no Cabaré Night Club cantando Telefone Mudo.

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8: 4 horas e 54 minutos.
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1: 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Quem canta é Cleiton Camargo.

0: 5:55.
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10: 6 horas e 4 minutos.

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1: Olha o Christian e Ralph chegando cantando Entre Ela e Eu.

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1: 6:20.
2: Agora chegando para cantar aí, Hugo e Thiago.

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1: 6 horas e 50 minutos.

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2: Que Deus abençoe esse prazer.
3: 7:04.
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0: 8 horas e 16 minutos.
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9: 8 horas e 25 minutos.

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2: O jornalista e ganhador do Prêmio Nobel da Paz, Dmitry Muratov, declarou à BBC que o presidente russo, Vladimir Putin, não tem mais condições de declarar vitória na Ucrânia. Segundo Muratov, o líder do Kremlin seria capaz apenas de destruir o país e não de conquistá-lo. Muratov, cofundador do jornal independente Novaya Gazeta, ressaltou o impacto da guerra e a situação da imprensa na Rússia. Suas declarações reforçam a percepção de um conflito prolongado e sem uma resolução militar clara para a Rússia.
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8: 9 horas e 35 minutos.
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O recado para hoje é bem simples: siga seu coração. Sabe, as pessoas elas estão acostumadas demais a julgar e até condenar os outros. Pois é, mas não se importe. Se você está com vontade de fazer alguma coisa, faça. Isso mesmo. Se for coisa boa, então, nem pense duas vezes, faça mesmo. Nós não sabemos quando essa oportunidade vai bater na nossa porta novamente, né? E uma coisa eu te garanto, não vale a pena sofrer por medo e nem por vergonha. Se você soubesse o quão cedo as pessoas te esquecem quando você morre, você jamais deixaria de fazer nada que você tem vontade de fazer por medo do que os outros vão pensar de ti. Deixe os desentendimentos para trás, abra seu coração e olha, ame com todas as suas forças. Infelizmente, a gente nunca sabe quando vai ser a nossa última vez, né? Portanto, aproveite o dia de hoje. A dica para você hoje é: seja feliz, aproveite esse dia lindo que Deus proporcionou para você. Ele foi feito assim, ó, com o maior amor do mundo.

0: gritar um gol, Belândia!
1: História linda, hein, Lu? História, arranjo, música, letra, sua voz, tudo maravilhoso. Sua voz.
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0: Bom demais. Obrigado, obrigado, gente. Obrigado, Goiânia. Continuem com esses dois feras aqui. Pode aplaudir muito mais esse menino maravilhoso, meu Deus.
1: Obrigado a vocês.
0: Deus abençoe. Deus abençoe, Goiânia. Valeu.
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0: 10:37.
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3: 10 horas e 46 minutos.

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2: Alô, você de Leão! O anseio por estabilidade vai falar mais alto, você deve se estar de antena ligada nas oportunidades. Se a meta é ter mais segurança no emprego para defender o seu ganha-pão sem se preocupar com o amanhã, não meça empenho e dedicação, ok? Se está sozinho, sozinha, alguém que conhece pode despertar interesse, viu? O número de hoje é o 7, a cor é o azul royal. A dica de hoje é você usar e abusar das suas qualidades para se destacar no trabalho, viu? Embora não faça aspectos relevantes, a lua tá on em seu signo e manda um baita incentivo para o seu progresso hoje. O romance fica blindado e a sintonia com o love será de dar inveja. O número de hoje para você de virgem é o 50, a cor bege. Libra, amores! Olha, teu signo é um dos mais sociáveis, viu? E faz amizades até na fila do mercado. Numa dessa aí, terá que se esforçar para puxar conversa e melhorar os contatos. Por quê? Porque hoje, teu jeito tende a ficar um pouquinho mais contido por conta da lua virginiana. Tem dia que é assim, né? Evite assumir novos encargos neste momento. No coração, tome iniciativa, tá, Librinha? Número da sorte hoje é o 10, a cor goiaba. Escorpião. E você de escorpião, vai com foco, fé e confiança atrás dos seus objetivos, meu cristalzinho. Tua disciplina, eficiência e liderança estarão favorecidas hoje, hein? Pode agilizar as coisas aí no trabalho também. No romance, o clima é de sintonia, cooperação e companheirismo com o mozão. Número de hoje pra vocês é o 54, a cor violeta.
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4: 11 horas e 13 minutos.

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8: 11 horas e 54 minutos.

O Amor Está no Ar. E Ana Hickman e Edu Guedes estão derretendo corações. O casal emocionou a internet ao compartilhar um vídeo fofo de pré-wedding, mostrando toda a cumplicidade e carinho que existe entre eles. As imagens, repletas de momentos românticos e sorrisos, rapidamente viralizaram, gerando milhares de comentários positivos e desejos de felicidade para os pombinhos. Parece que o grande dia está chegando e os fãs não poderiam estar mais animados.

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0: dia.
1: horas e 43 minutos.

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8: 13 horas e 2 minutos.

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2: Alô, você de Áries. FDS chegou e você tá com mil planos, né, meu consagrado, minha consagrada? Ó, as demandas não serão poucas. A boa notícia é que não vai faltar boa vontade nem capacidade de organização para dar conta de tudo, tá? Hoje você vai estar às voltas aí com uma porção de interesses, mas nada impede de rolar uma paquera gostosa com alguém que encontra sempre. Romance mais prestativo hoje. O número da sorte é o 9, a cor é vermelho. Hoje sua simpatia, alegria e seu carisma vão bombar e vai ser fácil atrair companhias, tá? Bora pra pista porque os contatinhos vão fervilhar. Se já tem um romance, tende a viver um período mais animado, leve e divertido com o mozão. Número de hoje, 35, a cor lilás. Geminiano, geminiana, teu signo tende a ficar mais focado nos interesses domésticos e na organização da casa. Então aproveite para dar uma geral em suas coisas e arrumar tudo ao seu redor, ok? Ó, um clima nostálgico tende a vir à tona e a solidão deve bater mais forte em quem está na solteirice, viu? Número de hoje é o 25, a cor preto. Câncer. E você de câncer, sextou. E o cenário tá tranquilo, tá favorável, meu cristalzinho. Tua energia mental fica tinindo e nada deve afetar a sua qualidade de vida hoje, hein? Quem tem um mozão vai curtir um período de grande sintonia e diálogo, só que irá fortalecer os laços ainda mais na união, né? Número da sorte hoje pra vocês de câncer é o 43, a cor salmão.
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1: 13 horas e 45 minutos.

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8: 14 horas e 10 minutos.
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0: Senhor, quando meu mundo estiver abalado, ajude-me a lembrar que o Senhor é inabalável. Quando me sentir fraco, ajude-me a receber Tua força e me elevar acima das circunstâncias. Quando estiver com medo, ajude-me a lembrar de buscar-te em adoração. Quando precisar permanecer firme diante de desafios esmagadores, ajude-me a lembrar de todas as coisas maravilhosas que o Senhor já fez por mim. Que essas memórias fortaleçam minha fé e me deem coragem para prosseguir. Que façam brotar em mim o louvor por tudo que o Senhor realizará em minha vida. Em nome de Jesus. Amém.
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0: Obrigada, gente, obrigada. Tô aqui babando eles aqui, aí o DVD não continua, né? Obrigada, muito obrigada.
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1: 14 horas e 36 minutos.
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0: Tatiane de Olorozinho Macedo, tô ligada na Rádio 7 News. Manda uma música bem boa aí, Pedro News.
1: 14 horas e 51 minutos.
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4: Tudo bom? A gente tá ouvindo esse forrozinho gostoso aqui, ó. Negócio é bom, né? Composição de Pedro Nils, viu? Tá na voz de LL, Luan e Lucas. Então gostou? Quer contratar? Vou deixar o contato deles aqui, viu? Nossa, Pedro Nils. Cuida, meu porfio, o negócio é bom. E tá nas rádios de Minas Gerais, tá o maior sucesso, viu? Então não perde tempo não, que a agenda tá cheia. 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Cheiro, meu povo!

0: Se antes do casamento, você e seu futuro cônjuge não identificarem as convicções básicas e as expectativas que cada um tem sobre as muitas áreas do casamento, poderão ter surpresas chocantes. Veja por quê na edição de hoje de Valor para a Família. Meu nome é Rosa Maria, trazendo até você Valor para a Família, um programa de conselhos práticos com o psicólogo e conselheiro familiar Dr. Dobson. Quando um casal decide casar-se, há sempre muitas questões a discutir.
1: Sim.
0: É muito útil para o casal conversar sobre elas com a ajuda de um conselheiro ou um pastor.
1: Perfeitamente.
0: Dr. Dobson, em nossa última conversa sobre aconselhamento pré-matrimonial, o senhor se referiu a um autor chamado Norman Wright, dizendo que ele tinha uma lista de observações importantes sobre jovens casais.
1: E uma dessas observações, Rosa Maria, é que, segundo o Dr. Wright, jovens casais precisam considerar muito seriamente as implicações de suas decisões com respeito a filhos. Por exemplo, quando o casal de noivos diz que quer ter 3 filhos, com um intervalo de 3 anos entre cada um, isso significa que eles não ficarão sozinhos em casa nos 26 anos depois do nascimento do primeiro filho.
0: É interessante ouvir isso dessa perspectiva, doutor.
1: É mesmo, Rosa Maria. E depois de conversarem sobre isso, conversam sobre como manter e nutrir seu relacionamento durante todos esses anos de paternidade.
0: E o que mais, Dr. Dobson?
1: Bem, ele observou que outra fonte frequente de conflito é que um dos cônjuges, e às vezes os dois, continua a depender dos pais. É mais provável que isso aconteça se o tal cônjuge jamais tenha vivido fora da casa dos pais. Em tais casos, ele observa, é preciso tomar medidas extras para diminuir a dependência. O casal pode, então, modificar seus planos de onde morar, de modo que a esposa possa preparar suas próprias refeições, cuidar da própria casa, ou o marido possa exercer melhor a sua independência profissional e financeira. O excesso de proteção dos pais pode destruir um casamento se não for reconhecido e tratado adequadamente.
0: É, eu nunca pensei que houvesse tantas questões diferentes envolvidas na preparação para o casamento.
1: Olha, Rosa Maria, a razão desta nossa conversa é ajudar casais jovens a começarem sua vida conjugal com o pé direito. O aconselhamento pré-matrimonial é uma ótima maneira de começar. Sem um esforço específico para vencer as barreiras à comunicação e à compreensão mútua, a lua de mel pode ser uma roleta russa com o destino. Mas há um meio melhor de encarar o casamento.
0: Se você não tem acesso a aconselhamento pré-matrimonial, talvez queira simplesmente alistar as questões que lhe parecem importantes no seu relacionamento com o futuro cônjuge. Então, os dois devem comparar as listas e decidir quais são as prioridades mútuas. Tal comunicação é a chave para o sucesso de qualquer relacionamento, mas especialmente no elo mais íntimo de todos, o casamento. Os comentários do Dr. Dobson no programa de hoje foram extraídos do livro Love for a Lifetime, Amor para a Vida Inteira, publicado por Multnomah Press. Francisco Borges interpretou a voz do Dr. Dobson. Meu nome é Rosa Maria e convido você a estar conosco novamente para a próxima edição de Valor para a Família.
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4: Os Estados Unidos registraram a execução de 3 presos em um único dia, algo que não acontecia há 16 anos. Os estados do Tennessee, Oklahoma e Alabama foram responsáveis pelas sentenças de morte, em um momento de crescente debate sobre a pena capital no país. As execuções ocorrem em meio a discussões sobre a expansão do uso da pena de morte e propostas para ampliar os métodos de execução, conforme noticiado. A última vez que 3 execuções foram realizadas no mesmo dia foi em 2010, segundo dados de organizações que monitoram o tema.
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10: 15 horas e 18 minutos.
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0: Pois o reino de Deus será como um homem que, ausentando-se do país, chamou os seus servos e lhes confiou os seus bens. A um deu 5 talentos, a outro 2 e a outro 1, a cada um segundo a sua própria capacidade, e então partiu. Mateus 25, 14, 15. Oração é bastante simples. Resista o impulso de complicá-la. Não se orgulhe com orações enfeitadas. Não peça desculpas por orações incoerentes. Sem brincadeiras, nada de se desculpar. Seja honesto como você é, honesto para com Deus. Suba no colo dele, conte a ele tudo o que está no seu coração, ou não conte nada. Basta elevar o seu coração ao céu e declarar: Pai, papai. Estresse, medo, culpa, tristeza, cobranças de todos os lados, e tudo o que conseguimos é um triste: ó, papai. Se for assim, basta isso. Seu Pai Celestial lhe abraçará. Faça uma breve oração, assim, na humildade, na honestidade.
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2: Os céus declaram a glória de Deus e o firmamento anuncia a obra das suas mãos.
0: Pai, o Senhor é bom. Eu preciso de ajuda. Eles precisam de ajuda. Pai, simples assim. Obrigado pela ajuda. Em nome de Jesus. Amém.
2: Que privilégio ter a mesma mão que fez o universo e espalhou as estrelas, escrevendo seu nome no livro da vida. Louve a Deus por isso e declare agora Cristo como seu Senhor e Salvador, buscando a partir daqui o perdão e uma vida correta. Deus alegra-se por todo aquele que assim desejar de todo o coração.

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0: 15:32.
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economia. Diminua gastos por impulso, como apps de comida e afins. Um dos pontos a saber como economizar dinheiro é não extrapolar seu orçamento com gastos desnecessários. Compras supérfluas devem ser reduzidas ou eliminadas para não comprometer sua renda.

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1: 15
0: dia.
1: horas e 53
2: minutos. 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
1: O jornalista e ganhador do Prêmio Nobel da Paz, Dmitry Muratov, declarou à BBC que o presidente russo, Vladimir Putin, não tem mais condições de declarar vitória na Ucrânia. Segundo Muratov, o líder do Kremlin seria capaz apenas de destruir o país e não de conquistá-lo. Muratov, cofundador do jornal independente Novaya Gazeta, ressaltou o impacto da guerra e a situação da imprensa na Rússia. Suas declarações reforçam a percepção de um conflito prolongado e sem uma resolução militar clara para a Rússia.
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2: 16 horas e 8 minutos.
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4: A demissão de Zubeldía do Fluminense gerou divergências internas, principalmente sobre o momento ideal para fazer a troca. Apesar de o treinador ainda contar com o apoio de boa parte das lideranças e manter uma boa relação com os jogadores, a diretoria avaliou que o trabalho havia perdido força nos últimos meses. A forte pressão da torcida, que vinha vaiando o técnico nos jogos recentes, também pesou na decisão. Após horas de discussão, prevaleceu a ideia de que a saída poderia trazer mais tranquilidade ao ambiente antes de partidas decisivas pelo Brasileirão e pela Libertadores. O elenco recebeu a notícia com tristeza, mas alguns jogadores consideraram que a mudança poderia ajudar a renovar o ambiente. Zubeldía deixou o clube após uma sequência de resultados ruins e atuações abaixo do esperado, incluindo 8 jogos oficiais sem vitória.
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6: Que a paz do Senhor esteja com você. Esse é mais um versículo do dia. Ora, o Deus de esperança vos encha de todo o gozo e paz em crença, para que abundeis em esperança pela virtude do Espírito Santo. Romanos 15:13.
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7: Você já deve ter ouvido ou lido muitas vezes a frase: Jesus te ama. É uma frase tão usada, tão falada, tão escrita, tão divulgada. Mas você já parou para pensar no significado dessa frase? Tudo bem, você já sabe que Jesus ama você, não sabe? Sabe? Sabe mesmo, porque Jesus ama você. Sabe disso? Jesus amou você antes da fundação do mundo, antes que você existisse. Jesus amou você. Ele amou sendo completamente Deus e completamente homem. Jesus ama tanto que morreu por você. Ele não morreu por você sendo Deus. Ele morreu por você sendo homem. Ele viveu por você. Ele sofreu por você. Por amar você. Quando você nem havia nascido. Ele te amou. Ele te ama. Mas por que tudo isso? Por que tanto amor? Por que tanto sofrimento? Por que foi preciso que Jesus morresse por você? Para você ter vida. Mas não essa sua vida que você vive. Mas para você ter vida eterna. Ele sofreu o que era para eu e você termos sofrido em seu lugar. Ele deu a vida dele para que você tenha vida. Agora consegue entender? Por que Jesus ama você? Não há argumento, não há explicação. Sempre vamos perguntar, mas por quê? O amor de Jesus por você é um amor tão grande, mas tão grande, que a Bíblia, que a palavra de Deus, diz que esse amor excede todo entendimento. Não tente entender o amor de Jesus por você. Apenas viva esse amor. Quem mais amaria você dessa forma? Seus pais? Seu companheiro ou companheira? Você mesmo? Ele, Jesus Cristo, ama muito mais. É único em amor, em excelência e em salvação. No amor de Jesus há salvação. Muitos outros podem até amar, mas nenhum outro pode salvar você. Vem cá. Algum outro morreu e ressuscitou? Jesus ama tanto a ponto de morrer por você, para salvar você. Ele morreu por você, sim. Mas ele ressuscitou. E hoje
5: Ele vive
7: e está pronto para receber você.
8: Entregue sua vida, seu coração, seus caminhos, seu amor para Jesus.
7: Faça sua vida valer a pena. Você vive para quê? Você veio de onde? Você vai para onde? Deus lhe abençoe.
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4: Atenção, ouvintes. Hoje não teremos o resumo do capítulo de Coração Acelerado. A Globo não divulgou o resumo oficial para preservar as surpresas da reta final da novela.

0: Obrigada, gente, obrigada. Tô aqui babando, babando eles aqui, aí o DVD não continua, né? Obrigada, muito obrigada.
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2: 16 horas e 17 minutos.
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11: 16 horas e 26 minutos.

cuidado que eles passam, só de 4 em 4 anos, e o resto desse tempo

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1: Bruno Henrique continua sentindo fortes dores no tornozelo esquerdo após sofrer uma entrada de Matheus Henrique no empate por 1-1 entre Flamengo e Cruzeiro, pela Libertadores. O atacante deixou o Mineirão mancando e voltou ao Rio de Janeiro ainda com bastante incômodo. Na quinta-feira, ele não realizou exames, mas será acompanhado pelo departamento médico e passará por uma nova avaliação nesta sexta-feira. Por enquanto, Bruno Henrique deve desfalcar o Flamengo contra o Mirassol, pelo Brasileirão. E ainda é dúvida para o jogo de volta das oitavas de final da Libertadores contra o Cruzeiro, na quarta-feira, no Maracanã. Existe expectativa de que ele consiga se recuperar a tempo, mas a presença no confronto decisivo dependerá da evolução das dores nos próximos dias.
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Brasil, obrigado São Paulo, obrigado a cada um de vocês. Que nosso Senhor Jesus possa abençoar a vida de vocês. Tchau, gente!

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2: 16 horas e 54 minutos.
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5: O Departamento de Estado dos Estados Unidos negou a existência de um plano para interferir nas eleições brasileiras de 2026 e impedir a reeleição do presidente Luiz Inácio Lula da Silva. A informação foi divulgada após declarações de Lula sobre uma possível tentativa de interferência. Fontes do governo americano afirmaram que os Estados Unidos respeitam o povo brasileiro e qualquer governo que seja livremente eleito. A questão surgiu após o presidente Lula mencionar que os Estados Unidos tentariam ajudar outro candidato a vencer o pleito.
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Tenho que agradecer a Deus por esse dia maravilhoso que foi hoje, né? Muito obrigado, meu Deus. Muito obrigado a vocês, meus ouvintes. E fique todo mundo com Deus. Melhor da tarde fica por aqui, tá bom? Tchau.

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1: 17 horas e 38 minutos.

0: Olá, noveleiros! Estamos chegando com os resumos das suas novelas favoritas para essa sexta-feira. E agora o resumo da novela Coração de Mãe. Hakan se despede de Izan, que não se conforma com a partida do filho. Na ida para o aeroporto, o jornalista é sequestrado. Bora é informado sobre o resultado do teste de DNA. Hassan recrimina Feliz e Gunas pela atitude que tiveram sobre o suposto filho de Bora. Kivans precisa viajar para o exterior a trabalho. Karsu e as crianças fazem uma surpresa para Feliz. Aysa conta para Turkan que ela e Hakan se reconciliaram. Izan pede Gunas em casamento e ela aceita. Homer enfrenta problemas em seu novo emprego. Gunas conta para Nazli que vai se casar e as duas se emocionam.
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2: 17 horas e 50 minutos.

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2: Alô, você de Leão! O anseio por estabilidade vai falar mais alto, você deve estar de antena ligada nas oportunidades. Se a meta é ter mais segurança no emprego para defender o seu ganha-pão, sem se preocupar com amanhã, não meça empenho e dedicação, ok? Se está sozinho, sozinha, alguém que conhece pode despertar interesse, viu? O número de hoje é o 7, a cor é o azul royal. A dica de hoje é você usar e abusar das suas qualidades para se destacar no trabalho, viu? Embora não faça aspectos relevantes, a lua tá on em seu signo e manda um baita incentivo para o seu progresso hoje. O romance fica blindado e a sintonia com o love será de dar inveja. O número de hoje para você de virgem é o 50, cor bege. Libra, amores! Olha, teu signo é um dos mais sociáveis, viu? E faz amizades até na fila do mercado. Numa dessa aí, terá que se esforçar para puxar conversa e melhorar os contatos. Por quê? Porque hoje, teu jeito tende a ficar um pouquinho mais contido por conta da lua virginiana. Tem dia que é assim, né? Evite assumir novos encargos neste momento. No coração, tome iniciativa, tá, Librinha? Número da sorte hoje é o 10, a cor goiaba. Escorpião. E você de escorpião, vai com foco, fé e confiança atrás dos seus objetivos, meu cristalzinho. Tua disciplina, eficiência e liderança estarão favorecidas hoje, hein? Pode agilizar as coisas aí no trabalho também. No romance, o clima é de sintonia, cooperação e companheirismo com o mozão. Número de hoje pra vocês é o 54, a cor violeta.
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3: 18 horas e 5 minutos.

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0: 18 horas e 18 minutos.
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2: Remova programas desnecessários. No Windows, vá em painel de controle, programas e recursos e desinstale o que não usa. No Mac, arraste o aplicativo para a

0: Adivá!
1: Marília Mendonça. Te amo, nego.
2: História linda, hein, Lu? História, arranjo, música, letra, sua voz, tudo maravilhoso. Sua voz.
3: Mexe no cabelo, me usa de espelho quando for trocar de roupa. Passa um batom, não importa a cor, porque eu vou tirar com a boca.

0: Bom demais. Obrigado, obrigado, gente. Obrigado, Goiânia. Continuem com esses dois feras aqui. Pode aplaudir muito mais esse menino maravilhoso.
1: Meu Deus.
0: Obrigado a vocês. Deus abençoe, Goiânia.
2: 18 horas e 32 minutos.

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1: 18 horas e 46 minutos.

0: Todo mundo tem.
1: Aquela pessoa?
0: Tem. Lógico que tem.
2: Você também tem que eu ser.

0: Jack Vitor Hugo, Belândia!
1: É, tem coisas que a gente promete, mas não cumpre, né, gente? Eu jurei não bater

0: 19 horas e 16 minutos.
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3: Alô, você de Sagitário? Sagitário! Hoje o din-din vai entrar e você deve chegar mais perto do que ambiciona, viu? Pode mexer os pauzinhos e ir atrás das suas metas, porque se depender da lua, você vai lacrar e lucrar, tá, Sagita? Bom, tem um love? Planos a dois vão ganhar impulso, viu? O número de hoje é o 45, a cor azul. Capricórnio! Boas novas chegam dos astros e quem sai ganhando é você, né, meu consagrado, minha consagrada? Além de trazer mais harmonia, a lua, ela tá também indicando entusiasmo e alegria para suas relações. Pode receber notícias positivas de parentes distantes. À noite talvez seja preciso parar um pouquinho as arestas aí com o love. Número de hoje para você de Capricórnio é o 58, a cor é violeta. Aquário! Senhoras e senhores de Aquário, se depender do céu, não vai faltar disposição para batalhar pelo que ambiciona. E seu instinto tá afiadíssimo para farejar oportunidades de bons negócios. Ó, o clima deve ficar quente, pegando fogo nos contatinhos e também nos momentos de intimidade com o mozão. Número de hoje para vocês é o 15, a cor é cinza. E você de peixes? Hoje o lema é somar forças com quem trabalha. Pode contar com colegas e parceiros para atingir metas, ainda mais se forem benéficas para todos. Se não tem ninguém em vista, pode sentir vontade de encontrar um mozão para chamar de seu. União blindada e protegida, tá? Número de hoje, peixes, para vocês é o 40, cor azul esverdeado.
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5: História linda, hein, Lu? História, arranjo, música, letra, sua voz, tudo maravilhoso. Sim.
6: Mexe no cabelo, me usa de espelho quando for trocar de roupa. Passa um batom, não importa a cor, porque eu vou tirar com a boca.

0: Bom demais. Obrigado, obrigado, gente. Obrigado, Goiânia. Continuem com esses dois feras aqui. Pode aplaudir muito mais esse menino maravilhoso.
1: Meu Deus.
0: Obrigado a vocês. Deus abençoe, vocês. Deus abençoe, Goiânia. Valeu.
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3: E agora o resumo do capítulo final da novela Sortilégio. Vitória e Fernando se despedem para sempre. Raquel deixa a clínica. Alessandro e Maria José se casam em um ritual maia. Fernando chega na nova casa de Vitória e diz que vai esperar até que ela o aceite. Alessandro e Maria José juram amor eterno.

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9: 19 horas e 56 minutos.
10: Às vezes, para esquecer um grande amor, a gente precisa mais do que uma tentativa.

0: Mioto!
1: Jorge Matheus!
0: Obrigado, meu irmão!
2: Valeu,
1: prazerão!
0: Obrigado você, gente!
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4: O Tottenham formalizou uma proposta de 85 milhões de libras, cerca de 597 milhões de reais, para contratar Savinho, atingindo o valor que o Manchester City desejava inicialmente pelo atacante brasileiro. Mesmo com a oferta milionária na mesa, o clube de Manchester faz jogo duro e ainda não deu sinal verde para a transferência. Decidido a deixar o City, Savinho reforçou o desejo de se transferir para o Tottenham e não participou do treinamento. A ausência aumenta a tensão nas negociações e abre uma queda de braço entre o jogador e o clube inglês. Tottenham e Savinho aguardam uma resposta positiva do City, mas a expectativa é que a situação seja resolvida antes do fechamento da janela de transferências em 1º de setembro.
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1: 20 horas e 27 minutos.

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